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4: 21 horas e 30 minutos.

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0: Ju Sampaio, vai.
1: Boiadeira. 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
6: 22 horas e 9 minutos.

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4: 22 horas e 50 minutos.
5: Isso é uma cachorrada.

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5: 23 horas e 28 minutos.

0: Belotto.
1: Tamo junto. 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
2: sucesso!
3: Quem gostou, faz barulho.
2: Obrigado, Goiânia. 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

0: Fabiano. Obrigado, gente.
1: Obrigado, gente. Que
2: senhoras
1: coisa linda.
2: Senhoras e senhores, uma salva de palmas para Guilherme Venuto.
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4: Meu amigo Zé Felipe.
1: É nóis, hein?
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1: Explodiu.

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0: Ei, mulher, hein? Bagunçou com nós tudo, viu, os meninos?
1: Vixe.
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2: 6:09.

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12: Meia-noite e 50.

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3: 1:36.
4: Tiozinho, a história é o seguinte. 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

0: Gildinho, canta aquela da Vilvinha.
1: Não, essa não, essa não.
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0: É modão que você quer? Então, toma!
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1: Tão mandando foto de vocês pra mim e jurando que tá feliz. 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

0: perder tempo, não.
1: Vamos ficar aqui não, que ela tá aí.
0: Tem uma maladinha ali.
1: É
0: muito
1: mesmo?
0: Boa.
1: Então é, liga pro cara, fala é que a gente tá chegando.
0: Então vamos nessa.
1: Vamos lá?
0: Fabi.
1: Fabi, vai chegar?
0: Vai também?
1: Então vamos lá.
0: Tem mais uma pulseira?
1: Vamos lá,
0: vamos
1: lá. O negócio todo,
0: né? Vai ficar.
1: Ele é fico, Marcelo.
0: O negócio todo, vamos lá.
1: Tchau,
0: se tiver mais uma pulseira, eu tô junto, moleque.

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3: 4 e 6.

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0: 9.
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2: 5:16.

5:42.

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2: 6:57.

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1: 7h35.
2: Tem um ditado que diz o seguinte: passarinho que voa,

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a gauchada aqui de Novo Hamburgo e os visitantes que vieram de longe para festear neste baile, juntamente com o Porca Véia e o Grupo Musical Fogão. Aqui, nesta casa de gaúchos, onde nós costumamos tocar seguidamente, aqui, no nosso Estância da Liberdade, fica marcado este trabalho que nós oferecemos aos gaúchos, aos catarinenses, aos paranaenses e ao Brasil inteiro, com a gana de que isso seja uma coisa boa, de que a imagem do meu povo gaúcho e rio-grandense para ir a todo o Brasil juntamente com o Porca Véia, através da tentativa firme de mostrar ao mundo o quanto é bela a simplicidade da música gaúcha.

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A maior gratificação de um artista é subir no palco e ser recebido com carinho, com alegria, com simpatia, como nós estamos sendo recebidos aqui por todos vocês, tá? Muito obrigado. E a melhor maneira de retribuir isso, é claro, é cantando para vocês. Vamos nessa.

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pra ti. Estamos chegando aqui pela 101.9, cavalgando aí pra vocês com o melhor da música gaúcha a partir de agora na 101. E já vamos convidando você pra vir com a

0: gente também. Vamos trotear aí juntos até ao meio-dia, sempre com o melhor da programação. E também com você, que está sempre aqui nas manhãs de domingo, ligado com a gente, curtindo o nosso Embalo Gaúcho, porque domingão sem maionese e sem a apresentação do Dimas Barbosa.
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0: Não é domingo não, né? Então até aproxime pra cá, vamos juntos fazer a festa, vamos chacoalhar o corpinho pra esquentar, né, tchê? Esquentar porque o clima tá com 17 graus, chovendo em toda a nossa região, em Telemaco Borba também tá caindo aquela garoa fina, mas tá caindo chuva. Então, para aquecer ainda mais o nosso clima, somente o melhor da música gaúcha, da tradição gaúcha, a partir de agora, aqui na sua 101.9.
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0: E te aproxime pra cá, mandando seu recado, vai deixando seu comentário com a gente, vai deixando sua participação aí, através do nosso WhatsApp, né, tchê? Vai pegando aí seu telefone de garupa e já vai mandando seu recado pra nós aqui. 42-39-10-12-10. 42 é o DDD, é aqui da região dos Campos Gerais. 39-10-12-10 é o número do Zap Zap para você interagir com a gente, mandar o seu recado, mandar os parabéns para quem estiver fazendo aniversário, colhendo mais uma flor no jardinzão da vida, né? Ou também para você que quer curtir aquela música gaúcha legal, aquela música gaúcha que você relembra lá do passado, ou também aquela gaúchesca que tá fazendo sucesso no momento, tu também escuta aqui na 101.9, no nosso Embalo Gaúcho, até ao meio-dia. Juntinhos, fazendo a festa e gritando para todos os cantos que o embalo tá começando, tchê.
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0: 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Agora são 9:09, 9:09. Bora começar assim desse jeito, mais ou menos aqui, ó, com o nosso jingle que já está ficando gravado na cabeça das pessoas, né, tchê? Hula! Baixa o jingle aí do nosso Embalo Gaúcho, Zé.
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0: Bora pra cima, tchê. Aumenta o volume aí, tchê. Já deixa aí a mesa afastada, as cadeiras arrastadas do lado aí pra nós chacoalhar.

programa de hoje, desse domingão maravilhoso. Hoje é dia 11, né, tchê? 11 de outubro de 2026. Amanhã é dia de Nossa Senhora Aparecida, tchê. Nossa Senhora Padroeira do Brasil. Padroeira também aí dos nossos grandes amigos e todo o nosso Brasilzão aí também, né? Então, um abração pra você que também é devoto de Nossa Senhora Aparecida, tchê. Hoje tem festa hoje também, né? Tá tendo festa, né? Na verdade, ali na igreja Nossa Senhora Aparecida, tem ali a entrega do churrasco logo mais. Cadê a programação que tava comigo aqui, né? Hã? Cadê a programação, tchê? Manda pra mim aqui de volta aqui. Isto. Ula! Tá aqui a programação de hoje, dia 11 de outubro, né? Domingão, 11 horas da manhã também, daqui a pouquinho. Tem a entrega do churrasco, aquele saboroso, maravilhoso, delicioso e gostoso churrasco, que já é tradição, né? Já é tradição aqui nas festas da padroeira Nossa Senhora Aparecida. Também daqui a pouquinho tem o show de prêmios às 16 horas. Se tu ainda não comprou a cartela, dá uma passadinha lá na igreja, lá. O pessoal estão por lá lidando com o churrasco, mexendo com as coisas. E também tem cartela para vender lá também, né? Então hoje tem o show de prêmios às 16 horas ali no pátio da igreja. A cartela custa R$20 e tu vai concorrer aí. É o primeiro prêmio de R$10.000, o segundo prêmio R$3.000 e o segundo prêmio, o terceiro prêmio é R$2.000, né? Então é R$10.000, R$3.000 e R$2.000. É aqui na festa da padroeira Nossa Senhora Aparecida, tchê, aqui na cidade de Telêmaco Borba. Também quero falar para vocês que amanhã, dia 12, tem a programação religiosa especial também, né? Às 9 horas da manhã tem a missa solene de consagração das crianças e também dos motoristas. Ô, caminhoneiro motorista, você que tá aí nos acompanhando, tchê. Então amanhã tu reserva aí um tempinho para tu participar ali da festa da missa solene das crianças e também dos motoristas. Depois, na sequência da missa, tem aquela maravilhosa carreata por algumas ruas da cidade e também tem a bênção dos veículos, né, tchê? O padre vai estar fazendo a bênção dos veículos também lá na frente da igreja, a hora que passar por lá, né? É isso? Então tá bom. Às 3 horas tem a missa dos enfermos. Alô, você que tem aí um enfermo na sua casa, tá precisando aí de mais uma bênção também, né? Então tu leva lá o enfermo, se você puder levar. Se não, pode levar aí algum produto, algum bem aí que ele usa, né? Para que Nossa Senhora esteja intercedendo a Deus pela saúde de alguém da tua família. Isso às 3 horas da tarde. Às 19h30 tem a missa solene com a coroação de Nossa Senhora Aparecida. E em seguida, se tudo correr bem, se Deus quiser e o tempo ajudar, vai ter aquela procissão luminosa que também já é tradição em todas as celebrações, né? Ou em todos os anos aqui da padroeira em Telêmaco Borba. Então, essa é a programação para hoje e para amanhã, tchê. Tu vai lá? Então participe lá também, né? Eu estou programando aí para mim ir amanhã às 15 horas, porque de manhã eu vou trabalhar amanhã, né, tchê? Amanhã eu tô trabalhando e então tô programando para ir às 15 horas também lá na missa, também lá aproveitar e participar também deste evento. Tu é nosso convidado para também louvar cada vez mais a padroeira do Brasil. Então essa é a programação para hoje, dia 11, e também para amanhã, dia 12, para celebrar com coração, com amor, com fé, com gratidão a Nossa Senhora Aparecida, a rainha do nosso maravilhoso, abençoado e querido bom

0: Dos Brasilzão também, né?
1: Brasil!
0: São 9:23, 9:23, tem muita gente já chegando por aqui, mandando recado, dizendo pra gente aquele bom dia especial, né? Então fala comigo, Candinho! É o Candinho de Curitiba, tchê! Alá, Candinho! Te aproxiga pra cá, hein, meu velho? Bom dia!
2: Olá, meus amigos, tudo bem? Olha, eu fiquei muito chateado, sabe? Eu estive no minicentro pra gente fazer uma corrida, eu entendo que tá em manutenção, mas...
0: Ah, ele tá reclamando do minicentro,
2: Gustavo, né? Naia ter liberado a gente, né?
0: Não, já tá, o Candinho, já tá proibido já a caminhada ali pra manutenção, já faz um mês e quinze, um mês e meio mais ou menos, né, tchê? Hã? Faz 2 meses já, né? Faz 2 meses. Antes disso, o pessoal tava liberando lá pro pessoal fazer caminhada e o pessoal também trabalhando no minicentro, tá? Então, daí foi feito esse fechamento porque tá nos ajustes finais. Nos ajustes finais da liberação e inauguração do mini centro esportivo aqui em Telêmaco Borba. Então, a partir do dia 1º de novembro, que vai ser num domingo, vai ter a inauguração, né, tchê? Vai ter a inauguração do mini centro com uma grande festa de inauguração do mini centro esportivo. Até vou pedir pro Naio, o Naio, secretário de esporte, se alguém estiver escutando aí na casa aí, ou algum parente do Naio, ele pode mandar para nós um recado aqui dizendo bem certinho, né? Dia 1º, a inauguração do minicentro esportivo. Aí depois vai ficar aberto pro pessoal fazer suas caminhadas normal, porque é muito legal também lá, né? Eu faço minhas caminhadas também lá no minicentro. Sempre tô por lá fazendo as minhas caminhadas, fazendo, cuidando meus exercícios também, né, tchê? Porque passou dos 60, a idade vai chegando, a perna já não é a mesma, né, tchê? O coração já vai baqueando, então tem que fazer o exercício. Então eu também faço minhas caminhadas lá no minicentro. Nesse período eu tô caminhando aqui na praça. Aqui na praça aqui ao lado, próximo ali da Poste, né? Ali em frente à capela mortuária da Poste, né? Ali na praça. Qual é o nome daquela praça lá, tchê? Hã? Praça Dom... Hã? É? Então tá bom. Praça Pedro Cortes. Então tá certo. Mas tchê, ô Candinho, é regra, Candinho. Então tá fechado pra todos nós também aqui da cidade. Tá bom? Mas a partir do dia 1º tem inauguração para nós poder usar e compartilhar e também fazer nossos exercícios também lá no minicentro esportivo. Beleza, Candinho? É o Candinho de Curitiba, né, tchê? Tá bom. Tem mais gente aí? Então põe para falar comigo. Fala comigo. Bom dia.
3: Bom dia, Dimas Barbosa. Pinguim falando.
0: Fala, Pinguim.
3: Fala isso, calma lá. Te coloco. Serrar almoço de volta aqui.
0: Certo?
3: Aham, pra minha irmã Joana, ela.
0: Ela
3: faz os paranão pra nós aqui.
0: Ela faz, né?
3: Aham, minhas filhas, Adriano, São Luís, pessoal da Cadeia Pública, pessoal do lugar do patrimonial, pessoal do Jardim União, todo lá.
0: Aham.
3: São Roque, para todos.
0: Pra todo mundo aí, né?
3: Djalma era um.
0: Djalma.
3: Também sempre ele pede moda aí, né?
0: Certo.
3: Colega meu ainda. E tamo junto, Dimas.
0: Bom também, tamo junto.
3: Toca pra nós, por favor. Pra todo mundo. Lucas, Antônio Bueno.
0: Certo.
3: Todos eles. E todos os ouvintes.
0: Beleza.
3: Beleza, Dimas?
0: Toca valeu. Nós, por favor. Então tá bom, valeu, Pinguim. Um abração pra ti. Um abração pra todo o pessoal do Jardim União, tchê. Até por falar em Jardim União, quero mandar um super abraço pro pastor Genésio, ali da Igreja Assembleia de Deus do Jardim União. Ontem estivemos por lá, conversando com ele, batendo aquele papo legal. Conheci o pastor Genésio. Gente buena demais, gente buena demais, tchê. Ele tava por lá, meu amigo Dirceu também tava por lá. A esposa do Dirceu também, né? A dona Ruth. A dona Ruth tava por lá, virando pra cá e mirando pra lá. Eita, mulher velha, né? Então, abração lá para o pastor Genésio, para o Dirceu, para dona Ruth e também para todo o pessoal lá da Igreja Assembleia de Deus aqui no Jardim União. Um abração para ti e um abraço também para todo o pessoal do Jardim União aí também. Mais mensagens? Pode falar. Diga.
4: Bom dia, meu amigo Dimas,
0: tudo
4: bem com você?
0: Graças a Deus.
4: Eu estou bem, graças a Deus.
0: Que bom.
4: Aqui escutando o programa.
0: Que bom.
4: Manda uma música com Baitaca, Fundo da Grota.
0: Fundo da Grota.
4: Minha prima Romeu de Ventania. Minha prima Vanderleia da área 6.
0: Meu
4: primo Leandro da área 3.
0: Vanderleia, Leia.
4: Marinês, Maria Bichinha, João do Lange Família.
0: Certo.
4: Luelo, Rua Tigre e todos que gostaram da música, um abraço, até mais, é o Foguinho do Jequitalha.
0: Valeu, Foguinho, um abração pra ti, tudo que é de bom, obrigado pela companhia. Foguinho do Jardim Itália, ala, Foguinho.

0: aquele programão teu é muito bom.
1: Obrigado, Leonardo.
0: Deus abençoe,
1: Leonardo.
0: Você e teu trabalho aí, tua
1: Amém.
0: Família.
1: Nós tudo.
0: Viu? Vê se toca a música pra nós aí, o Xote de Guarapau. Faz hora que não curso a música. Alô, Piazinho,
1: vai lá, vai encarar, vai lá, Léo.

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0: Agora são 9:34, são 9:34. 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

0: Tá bom demais, tá bom demais. Elton Saldanha com Eu Gosto das Bagaceiras e também o Baitaca, O Fundo da Grota. São 9:53, 9:53 é o seu embalo aqui na 101.9, indo longe cada vez mais para levar a melhor programação gaúcha para você também, né? Quero mandar um super abraço para todos os membros dos CTGs que estão nos acompanhando por aqui, né? As gauchadas aí dos CTGs, não só a gauchada de coração, mas também a gauchada que leva o tradicionalismo para todos os cantos do Brasil, né? Então, um abraço para todos os centros de tradições gaúchas que estão nos acompanhando aqui na manhã, na nossa capital do papel.
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0: Fala comigo, meu amigo Heitor. Bom dia.
2: Bom dia.

0: E aí, Dimas, tudo bem?
1: Bom.
0: Aqui é o Heitor do São Roque.
1: Fala, Heitor do São Roque.
0: Por que se tocasse um modão bem boa? Floreando a Cordiona.
1: Floreando a Cordiona.
0: Pra minha filha, que fez aniversário agora dia 9. Dia 9? Meu neto também.
1: Parabéns pra eles aí.
0: Aham. E que Nossa Senhora Aparecida abençoe, dê muitos anos de vida, muita saúde, né?
1: Amém, sempre, né?
0: E oferecer pra todo porrão que tiver na escuta.
1: Beleza.
0: Pra minha esposa, meus filhos, tudo.
1: Uhum.
0: Tudo o pessoal aqui do bairro.
1: Pessoal aí, um abraço.
0: E pra você aí, tudo o pessoal que tiver aí na escuta também.
1: Tá bom, obrigado, Heitor.
0: Beleza, Dimo? Um
1: beleza.
0: Deus abençoe.
1: Tudo nós bom. Tudo! Valeu, Heitor, um abraço pra você, tudo de bom também. Oi.
2: Fala, meu amigo Dimas, um bom dia pra você.
1: Oséias Machado.
2: Nesse domingo, hein?
1: Fala, Oséias.
2: Pra participar do Embalo Gaúcho, Dimas Barbosa. Roda pra nós aí. Fogão a lenha com o Baitaca, ofereço a todos vocês da rádio, a tudo a galera de Telemaco Borba, vai pra amiga Helena no São Francisco.
1: Um abraço, Helena.
2: E vai pra essa galera do Embaú aí, Robson Rodrigues, Daniel Rodrigues, meu tio Daniel Machado na Vila do Reino, vai pro São João dos Santos.
1: Um abraço pra
2: Guilherme,
1: todos.
2: Na Vila Nicolau e a todos. A galera aqui de José Lacerda, toda a galera do Hall de Cima, toda a galera de reserva, enfim, tudo que tiver curtindo Embalo Gaúcho.
1: Bom também.
2: Um ótimo domingo, amigo Dimas.
1: Pra todos nós, todos nós.
2: E todos os ouvintes, e roda pra lá e curtir. Tamo ouvindo aí, beleza? Até mais. Falou, Dimas.
1: Valeu, Oséias, um abração pra ti, tudo que é de bom, nosso parceiraço Oséias Machado. O Dimas Barbosa é a Cecília Lavino, aqui da Vila Rosa. Dimas, toca pra nós aí, o Nego Bom Não Se Mistura com o Crioulo dos Pampas, tchê. Tá bom, Cecília, um abraço pra ti, pessoal, lá na Vila Rosa. Muito bom dia pra vocês também. Bom dia, Dimas. Aqui quem fala é o Anil, aqui do bairro São Silvestre. Quero mandar um abraço pro meu genro Rodrigo, pros meus netos Renan, Lauane e também pro Arthur, pra minha nora Camille e pros meus filhos, o Pedro, a Lana, a Eloá e a Luana e também pra minha esposa Rosilda. E toca pra nós aí um sucesso com os quatro Galdérios. Valeu, Adenil, um abração pra ti, toda a família, pessoal lá do São Silvestre. Quero mandar um abraço também, tchê, lá pra Neuza Parreira, aqui no centro. Um abraço pra Neuza, também pro Gilberto Parreira, essa parreirada maravilhosa também, né? Família sensacional, sempre nos acompanhando aqui na manhã da 101.9, o nosso Embalo Gaúcho, a Neuza Parreira, o Gilberto Parreira e também toda a família. Um abraço pra ti aí, tá? O Anildo Neres também tá com a gente lá no bairro São Francisco. O Anildo, mais conhecido como Praguinha. Anildo, velho! Um abraço pro Praguinha, ele que mora ali próximo à quadra ali do Conjunto São Francisco, né, Anildo? Um abração pra ti, obrigado também pela companhia aqui na 101.9. Tem mais mensagem chegando, tchê. Minha amiga Shirley. Fala, Shirley, bom dia.
3: Oi, Dimas, bom dia.
1: Bom dia.
3: Um bom domingo a você e sua família.
1: Obrigado, Shirley.
3: Eu gostaria de ouvir a música Tordilho Negro.
1: Tordilho Negro?
3: E oferecer para todas as minhas amigas do CCI.
1: Certo.
3: Todas em geral de Telêmaco e do Imbaú, todas.
1: Beleza.
3: Agradeço se for atendida, Shirley.
1: Valeu, Shirley, um abraço, bom dia. 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Ila! Domingão, sem maionese, sem uma carne assada e sem Dimas Barbosa no Embalo Gaúcho. Não é domingo não, hein? Os serranos na capital.

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20: É o seu Embalo Gaúcho pela 101.9, a rádio que vai longe pra fazer companhia pra você. Domingão, sem maionese, sem uma carne assada e sem o Embalo Gaúcho, comigo, Dimas Barbosa.
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20: Não é domingo não, não é domingo não. E claro, também sem os melhores ouvintes, né? Os melhores ouvintes do Brasil é que fazem a programação da 101.9 ser essa explosão de audiência em toda a nossa região, aonde alcança a nossa frequência 101.9 e também fazendo a festa também para quem participa com a gente, quem nos acompanha através do nosso site radiocapitaldopapel.com.br e também dos aplicativos de internet. Portanto, seja bem-vindo, seja bem-vinda, porque você faz a audiência ser campeã nas manhãs da 101.9. Toda a capital trazendo para vocês alegria, diversão e sempre a boa música. Estamos aqui ao vivo nesse domingão, dia 11 de outubro, 10 horas e 19 minutos, aqui nos estúdios da capital com você. E se é por você e para você, então, claro, você pode também falar comigo. Manda o seu WhatsApp, manda o seu recado no nosso 3910-1210. Esse é o número 3910-1210. Se você é de fora da região dos Campos Gerais,

0: logo na frente, 42. O número completo é 42-3910-1210. Eu quero ouvir sua voz, eu quero ouvir você.
1: Ô, Sudinho, posso perder?
0: Oi.
1: Se a minha filha estiver acordada, eu quero que eu compre um presente pra minha filha. Que vem buscar na minha casa, Dima.
0: Tá bom.
1: Minha filha, o nome dela é Maiara.
0: Maiara? Ô, Maiara, ó só, o seu Marcos Pedroso comprou um presente pra você e ele não pode levar pra você, tá? Então, se você puder ir buscar na casa dele, está lá o seu presente. É a Maiara, filha do Marcos Pedroso. É isso mesmo, né, seu Marcos?
1: Eu amo muito a minha filha, a Maiara.
0: A Maiara, né? Tá bom, tá certo.
1: Eu gosto muito da minha filha. Só ela pequenininha que eu tenho.
0: Filhos são especiais, né, seu Marcos?
1: Se ela estiver dormindo, deu recado pra mim buscar o presente que comprei pra ela.
0: Tá bom, seu Marcos. Maiara, olha só, seu papai e o seu Marcos estavam mandando recado pra você também aí, tá bom? Quem mais tá com a gente? Bom dia, meu amigo Dimas Barbosa. Tudo tranquilo, Dimas? Estamos em casa, ouvindo, curtindo a capital. Se for possível, toca pra nós aí a música Tordilho Negro. É, meu velho pai gostava muito, né? Que Deus te abençoe sempre, meu amigo. Olha, Dimas, ontem eu coloquei... Ontem você sintonizou a capital, é, e daí você esqueceu que eu não tava trabalhando ontem, né? Que ontem foi minha folga, então tá bom, ai, ai, ai. Quem que é o camarada que mandou mensagem? Ah, é o Paulo Marcelo, né, Paulo? Ô, Paulo, olha, rapaz do céu, ô, Zé, o que que o Paulo Marcelo, motorista de caminhão, falou pra mim aqui? O que que ele merece, hein? E o que que eu falo pra ele?
2: Ah, miserável.
0: Nós não gostamos, não. Você gostou, Zé?
3: Não gostei.
0: Eu também não gostei não, né? Então...
3: Não gostei.
0: Um abração, Paulo Marcelo. Ai, ai, ai. Então tá certo, um abração. Tá, menino? Obrigado pela participação, pela companhia. Paulo Marcelo pra ele, também pra toda a família. Sempre nos dando o privilégio da audiência. Também, todos os dias, também na programação sertaneja, né? Então, grande abraço pra vocês aí, tá bom? Ô, Dimas, mande um abraço pra todos os moradores do bairro São Roque. E para todos que estão na audiência, é o Adilson. Valeu, Adilson. Um abração para você. Obrigado pela audiência. Ô, Dimas Barbosa, bom dia, Dimas. Tudo beleza? Ó, estamos ligados na programação aqui em Sengés, Paraná. Dimas, bora mandar um abraço para cá sempre, porque nós estamos ligados com você também aos domingos. E manda para nós aí. É uma música legal oferecendo pro Chiru, pro Marcão Bigode da JSL e pra todos os telemacoborbense, a minha terra natal, Dimas. Super abraço pra ti e que Deus te abençoe. Valeu, é o Adriano Ribeiro, né, Adriano? Está lá em Sengés, Paraná, nos acompanhando. Adriano, velho. Um abração pra ti, pra todos os teus amigos e parentes também aí em Sengés, tá bom? Ô, Dimas, bom dia, Dimas. Deus abençoe seu domingo, Deus abençoe tua semana. É a Nice Delfino. Um abraço pra Nice também aqui no Alto das Oliveiras. Um abração pra vocês também aí, tá? Um abraço pra Dona Alvina também, a mamãe da nossa amiga Nice. Tá lá também nos acompanhando e curtindo. Olá, Dona Alvina. Ô, Dimas, meu amigo Dimas, bom domingo e feliz dia. Obrigado pra senhora também, tá? É a Dona Luirdes, lá na Vila Rosa. Por falar em Dona Luirdes, quero mandar um abraço também lá para o meu parceiro José. Um abraço pra ele, pra Dona Marilda, também lá pro Weslinho, meu parceiraço, meu amigo Weslinho. Olá, Weslinho, velho! Um abraço também lá para a Anabel, lá pro seu Sebastião. São os meus vizinhos, né, ali no bairro São Francisco. Estão lá preparando uma carne, com certeza, porque ali não tem pobreza. Ali pobreza passa longe ali daquela família, né, tia? Todo domingão, sempre curtindo o Dimas Barbosa no embalo gaúcho e fazendo fogo, fazendo sair fumaça lá da churrasqueira, né, tia? Pode não ter carne, mas fogo eles fazem, fogo eles fazem. Valeu, um abraço pra vocês aí, tá? Ai, ai, ai, tem mais gente, tem? Ô, Dimas Barbosa, bom dia, Dimas. Acabamos de sair da igreja.

0: Veja, agora estamos aqui, ó, ligado na gauchada. Bom dia, é o Nori, da Vila Osório. Lá, Nori. Um abração pra ti também, lá para o Bruno, né? O menino Bruno, pra toda a família do meu parceiraço Nori, aqui na Vila Osório. Também com a gente, curtindo o nosso Embalo Gaúcho. Sua companhia todos os domingos até o meio-dia. Você está curtindo, você está ouvindo, você está ligado com a gente.
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0: E bora tocar um sucesso atendendo o ouvinte que pediu aí o crioulo dos pães.

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0: Não é domingo não, né? Então venha aquecer o seu domingo, deixar um domingão aí maravilhoso, bonito e gostoso com a programação top pra você aqui no nosso Embalo Gaúcho, recordando aí as canções e claro, trazendo também aí as melhores músicas do sul do Brasil, as músicas gaúchas pra toda a gauchesca que estão nos acompanhando aí em toda a região e também todo o Brasil, né? Para os nossos amigos dos CTGs que sempre levam a tradição gaúcha para todos os cantos, desde o Iapoque ao Chuí, sempre levando o melhor da música e também o tradicionalismo do sul do Brasil. Um abração para vocês e um ótimo domingo. Vamos juntos até às 12 horas aqui na nossa Capital do Papel, a rádio top da região, aquela que vai longe para fazer companhia para ti. 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
0: São 10 horas mais 36, 10 e 36. 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
0: Tá na capital, tá na melhor, tá bom demais, tá bom demais. Bom dia.
2: Bom dia, Dimas, tudo bem?
0: Bom.
2: E a Ana do Jardim Alegre.
0: Oi, Ana.
2: Abreço. A Dina, a Ada, a Leoni.
0: Aham.
2: Uhum.
0: Certo. Quem mais?
2: Pedro Maria. A Dona Ida. A Dona Alexandrina, a Padir.
0: Uhum.
2: O João José.
0: Certo.
2: O Maia Daria 2.
0: Certo. Quem mais?
2: Na. Baione.

0: Ivone.
1: Ah, Ivone. Ah, pra achar que são primeiros, só justo, pessoal. Se você puder, te quero a valsa das flores e ou a flor do meu jardim.
0: Tá bom. Pra
1: ele. Pra vocês aí, da rádio. Obrigada, Dilma.
0: Nada, eu que agradeço. Obrigado pela participação, tá? É a nossa amiga Ana Maria. Meu amigo Natan Marques, aqui do Cantinho do Sorvete. Fala, Natan, qual que é a mensagem pra hoje aí que você vai falar pra nós aí? Vai aí.
2: Um homem sem boleto, sem barriga, sem uma mulher braba, sem um carro pra dar nojo. Ixi, é apenas um menino.
0: Valeu, Natan, um abraço pra você. É, só pra dar nojo, né? Ô, Dimas Barbosa, Dimas, Deus abençoe nosso domingo. Estamos preparando pra fazer a festa das crianças e também a reza em honra a Nossa Senhora Aparecida. Manda um abraço, Dimas, pra todo mundo que sempre ajuda e colaboram a fazer a alegria da criançada, tá bom? E manda uma música animada pra gente. É a Dayan de Ortigueira. Grande abraço, meu amigo. Valeu, Dayan. Um abração pra você, eu que agradeço, tá? É a Dayan Lana, aqui de Ortigueira. Tem áudio também? Então, solta o áudio dela aí. Vamos ver. Oi.
3: Bom dia, Dimas.
0: Dia.
3: Faz tempo que não apareço por aqui, mas estou aparecendo hoje para pedir para você mandar uma música para nós aqui, bem animada, para ver se espanta essa chuva.
0: Uhum.
3: Logo mais, depois do almoço, a gente vai estar no interior aqui de Ortigueira, fazendo a festa das crianças.
0: Olha,
3: né?
0: Que legal.
3: Vamos fazer pintura facial.
0: Uhum.
3: Tem uma porção de atividade para as crianças também.
0: Certo.
3: E amanhã também tem uma outra comunidade aqui que faz a distribuição de doces, né? A comunidade da Vila Rural Chave de Ouro.
0: Uhum.
3: Então eu queria pedir para você mandar um abraço para todo mundo que sempre ajuda, que sempre auxilia, que sempre doa, né? Para quem faz essas campanhas, que ajuda a fazer a felicidade da criançada.
0: Certo.
3: Né? Então desejar um excelente domingo para você e para todo mundo também. E manda uma música para nós.
0: Tá bom, Daí, um abração para você. Obrigado pela participação, tá, menina? Eu tava já com saudade de ouvir o você aqui comigo, hein? Não faz mais assim não, hein? Não deixa eu com saudade não, tá bom, Dayan? Um abração pra você aqui na cidade de Ortigueira. Um abraço pra ela, também pra todo o pessoal que faz ação social pra deixar o Dia das Crianças mais feliz, mais alegre também, né? Um abraço pra ela, pra todo o pessoal da organização do dia de hoje e também lá do assentamento rural, né? Que vai fazer amanhã também essa festa para as crianças. Que Deus abençoe, que Deus guarde vocês e que continue sempre fazendo esse trabalho social que diverte e alegra toda a criançada aí da cidade e da região de Ortigueira. Também nessa mesma linha, eu quero mandar um abraço também para Marinês, que faz também ação social aqui em Telêmaco Borba, também para comadre Darlene, com o compadre Marcelo, que também fazem essa ação em Telêmaco, também lá para Marilda Carneiro, lá em Tibagi, né? Ela faz um almoço lá pro pessoal lá, também no dia 12, em homenagem à Nossa Senhora Aparecida e também pro pessoal lá de Tibagi. Então, um abraço para vocês, em nome desses, claro, vai o meu abraço e o meu carinho para todas as pessoas que abrem o seu coração, dispõem do seu tempo e também fazem um trabalho maravilhoso para deixar o dia do próximo feliz, tá? Porque para essas pessoas, a alegria maior é ver o sorriso no rosto das pessoas que estão sendo ajudadas, né? É o presente maior que a gente tem, né? O cansaço vai embora quando você faz o seu trabalho e você vê um sorriso, você recebe um abraço, você vê a alegria estampada no rostinho das crianças e das pessoas que são ajudadas. Isso não tem dinheiro que pague, né, Dayan? Não tem dinheiro que pague. É muito bom, é muito legal. Tá certo? Então você que faz trabalho, que Deus abençoe e persista sempre, tá bom? Enquanto tiver saúde, vai fazendo isso, porque Deus com certeza vai dar para você em dobro tudo o que você faz para o próximo, com certeza. Valeu, Dayan, um abraço para você, a Dayan, aqui da cidade de Ortigueira.
4: Dia de Embarbosa, José Paz Leal, estamos em sintonia com a Embala Gaúcha.
0: Tamo junto?
4: Mandar uma música para nós com Baitaca, em homenagem à Nossa Senhora Aparecida. Nossa Senhora com Baitaca aí.
0: Certo.
4: É Nossa Senhora, canta.
0: Tá bom.
4: Com Baitaca aí pra nós. Homenagem à Nossa Senhora Aparecida, que é amanhã, né?
0: Amanhã é o dia dela.
4: Pra nós aí, quero mandar pra para Helena de São Francisco.

0: Francisco,
1: certo,
0: seu Dejalma, por Virola, por Cecílio Ferreira, que é a turmada de Telêmaco ali que também.
1: Essa turmada legal.
0: Meu primo, o Vando da Carrocinha.
1: Tá bom.
0: Arthur Batista, no Embaú, lá. O Marlene, Ponta Grossa também. Pra todos os ouvintes que estiver na escuta, aqui no Bairro Leal também, que estiver escutando.
1: Colônia
0: Augusta Vitória.
1: Todo mundo Porta aí, Grande, né?
0: Mariano, lá, Refeio, lá.
1: Região de Ortigueira aí, né?
0: Faz dia que não participa aí, rapaz, meu. Meu rádio não tá muito de acordo, faz coitar.
1: Não tá muito legal?
0: Muito ruim.
1: É?
0: Aí tô mandando áudio sempre aí, né?
1: Beleza, seja bem-vindo sempre,
0: meio,
1: né?
0: Eu tô meio sem rádio, pai, rapaz.
1: É.
0: Mas tô mandando um áudio aí pra pedir a música. Manda música boa pra turmada aí.
1: Beleza, tá, José, valeu, um abração pra você, tá? José do Bairro Leal, Ortigueira. Ô, Dimas Barbosa, bom dia, Dimas. Quero oferecer a programação hoje em especial pra minha tia Shirley, que hoje está completando 80 anos. É a Karine. Valeu, Karine, um abração pra você e parabéns lá pra tia Shirley. Que Deus abençoe sempre também, saúde e cada vez mais muitas bênçãos na vida da nossa amiga Shirley. Um abraço, Karine, pra você também, tá? Ô, Dimas, eu sou o Peterson, aqui da cidade de Imbaú. Mande a programação pra toda a minha família, tá bom? Tá certo, valeu, ô Peterson. Estamos mandando aí, então, a programação pra toda a sua família. Obrigado pela audiência pessoal do Imbaú. Ô, Dimas, é o Antônio Marcos, por cá, da Vila Esperança, só curtindo a rádio. Grande abraço pra todos aí, ok? Ok, Marcos, um abração pra você, tá? Da Vila Esperança também com a gente. Quem mais?
2: Bom dia, Dimas, beleza? Alessandro P.O. aqui.
1: Ô, P.O., fala, P.O.
2: Manda um abraço pra toda a galera que tá ligado na Capital do Papel.
1: Beleza,
2: bota uma dos monarcas pra nós aí, fazendo um favor. Obrigado.
1: Valeu, P.O., um abração pra você, tudo que é de bom, nosso parceiraço Alessandro P.O. Os Monarcas.

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2: 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Agora são 11 horas mais 11 minutos, 11 e 11. E aí, como é que tá aí? A maionese já está pronta já? É, as batatas já foram descascadas, tá tudo já moidinha. Já foi descascado o ovo também pra colocar no meio, é? Derramar um óleozinho por cima daquela... Eita, coisa boa também, né? Olha só, maionese com uma carne assada é uma delícia.
3: Ui, delícia!
2: Delícia também é ver você com a gente aqui na programação, mandando seu oi, mandando seu recado no nosso WhatsApp 3910-1210. Oi, meu amigo Riva, Riva Leixo, lá do bairro São João. Fala, Riva.
4: Bom dia, Dimas, como é que você tá, gaúcho, velho?
2: Beleza, mano, graças a Deus, melhor
4: Dimas,
2: agora.
4: Dimas, toca pra nós com Baitaca, saudando Nossa Senhora.
2: Certo.
4: Presta lá pra minha esposa Márcia de Lara, pra todos que estão ouvindo aí. Um ótimo domingo a todos.
2: Beleza.
4: E amanhã é nosso dia. Dia das crianças.
2: Beleza, amanhã é nosso dia.
4: Tamo junto, viva por cá.
2: Valeu, um abraço, obrigado pelo carinho e pela companhia, né? Eu celebro três datas especiais no ano, né? Meu aniversário, que é em setembro. Amanhã é o dia das crianças, porque eu sou uma criança. E também dia 1º de novembro também, né? Dia 1º de novembro também é o meu dia também, né? É, dia de Todos os Santos, né? Não é dia 1º? Dia de Todos os Santos? Valeu, Riva, um abraço pra ti. Um abração também lá pra nossa amiga a Mara de... É a Márcia de Lara. Um abraço pra ela também, essa família maravilhosa aqui no bairro São João. Ô, Dimas Barbosa, bom dia, meu amigo Dimas. Passando pra desejar pra você um feliz domingo, pra ti e também pra toda a tua família, índio velho. Se possível, toca pra nós aí, Namoro do Sítio. Quero oferecer pras minhas tias que vieram nos visitar. A tia Maria e a tia Carol. Também oferecer pra minha esposa, pra Jô, pra todos os ouvintes desse programa que é show de bola. É o Cláudio do Bom Jesus. Olá, Cláudio, velho. Um abraço pra ti, guri. Um abraço pro Cláudio. Também lá pra Dona Jô. Também lá pras tias, a Maria e a Carol, que estão lá visitando, almoçando com ele lá e também curtindo a nossa programação. Oh, coisa boa! Bom dia, meu amigo Dimas Barbosa. Tamo aqui, ó, embrulhado numa churrasqueira aqui no Felisberto, mas ligado na capital. Grande abraço! Ah, eu tô aqui junto com o velho. Deixa eu puxar a foto do velho aqui. Ah, é um velho barreiro. Ela coisa boa também, né? Dá um pouquinho pra nós aqui, ô Tchê. Ah, enche meu copo aqui. Pra abrir o apetite é bom demais, Tchê. Ah, tomar um velho barreiro.

0: Pedreiro com 3 pedaços de limão partido, 2 colheres de açúcar, 4 pedras de gelo, dá uma moída e joga um velho barreiro por cima, rapaz do céu. Não tem nada, não sobra nada, né? Não sobra nem um limão. Eita! Ô Dimas, Deus abençoe você, Dimas, Deus abençoe o seu dia, Deus abençoe tua semana. Eu queria ouvir uma música Querência Amada, lembrar os tempos de criança, aproveitando a folga, limpando a casa e ouvindo uma boa música. Obrigada! É a Érica. Olá, Érica, um abraço pra ti, bom dia também, tá, Érica? Ô Dimas Barbosa, é o Orlando Dreveniak ligado na programação. Meu parceiraço Orlando, aqui das 100 casas.
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2: E bora tocar um sucesso atendendo o ouvinte que pediu aí o Crioulo Bar. Crioulo dos Pampas, né?
0: Ele mandou pra mim a hora que eu errei, né? Tu viu que eu errei? Fui falar Crioulo Batista, né? E aí Crioulo das Pampas. E ele gravou lá. Eu, Orlando, ele é assim mesmo, né? Ele grava e depois ele manda pra mim. Ô, Dilma, você deu uma equivocada lá, né? Porque eu jamais erro, né, tchê? Eu sou um homem que nunca errei na vida. Eu posso me equivocar, errar...
2: Dio aí, o Crioulo Bar. Crioulo dos Pampas, né?
0: Ai, ai, ai. Um abraço lá pro Orlando Dreveniak. Também um abraço pra dona Victoria Dreveniak. Pra esposa do Orlando também lá, que eu esqueci o nome dela. Orlando, qual que é o nome de quem manda na casa aí? Hã? Primeiro quem manda é dona Vitória, né? Depois vem a esposa. Lá em casa quem manda sou eu. Eu sou o último que fala em casa. A mulher fala, vai lavar a louça, nego velho. Eu falo, tô indo. Ai, ai, ai. Quem mais tá com a gente? Dimas Barbosa, é o Cleverson. Tamo ligadinho na programação. Manda um abraço pra nós aqui.
3: Aquele abraço.
0: Tá mandando um abraço, Cleverson, pra ti aí, ó. Música que não para é aqui na 101.9. Aumente o volume aí. Chama o vizinho, faz o vizinho escutar nós também.

0: engraçada.
1: Que houve? 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
1: Vamos fazer o seguinte, a senhora foi achar guaiaca, lá no fundo, perto do pé da laranjeira, cuidado, mas o cachorro tá amarrado, não tem problema.
0: Não,

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2: 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Agora são 11:34, 11:34. 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
0: 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Meu amigo Edovaldo. O Edovaldo é complicado, né, gente? Ele manda foto pra nós aqui, mas não manda o endereço. Ô, Edovaldo.
2: Bom dia, meu amigo Dino Barbosa. Dovaldo, por cá.
0: Dia.
2: Bora, carnear uma costela e tomar um enxope?
0: Ô, oh, coisa boa, né? Ele ainda dá risada na cara da gente ainda, né? É, tomar um chope. Ai, ai, ai. Valeu, Edovaldo. Um abraço.

0: maravilhosa e aproveite, tá? Curta aí o seu final de semana, nosso parceiro Edovaldo. Quem mais com a gente? Dimas, bom dia. Dimas, quero oferecer o programa para minha filha, Davi, e também para Maria Paula, pro meu esposo Adriano Gavião, e dizer que eles são os amores da minha vida. Estamos na escuta, tá bom, Dimas? É a Suzy que está oferecendo, e um bom dia para todos os teus ouvintes. Valeu, Suzy, valeu, Gavião, um abração pra família. E a Érica tá dizendo pra mim aqui, Dimas, eu sou gaúcha também, né? Eu nasci no Rio Grande do Sul, tchê. Tô morando por cá, Telemaco Borba, mas eu nasci no Rio Grande. Mas que tal? Mais uma gauchita. Mais uma prenda aqui no nosso Embalo Gaúcho. Valeu, Erika. Um abraço, tchê. Tudo de bom pra ti também. Ô, Dimas, é a Dina Pratchum. Estou ouvindo o programa, beleza? Beleza, valeu, Dina. Um abração pra você, nossa amiga Dina Pratchum. Quem mais também tá com a gente aqui na programação? Quero mandar um super abraço também lá pro Vandeco, né? Lá na cidade de Tibagi. Aô, Vandeco, um abração pra ti, guri. Tudo que é de bom. Ele tá mandando aí um abraço, mandando um salve pra turma toda, pro Saturnino e família, pro pessoal do PEMAD, pro Leco Barbosa e também pra todos os amigos do grupo Amigos da Capital. É o Vandeco aqui da cidade de Tibagi. Lá, Vandeco, velho. Um abração pra ti também, tudo que é de bom. E obrigado pelo carinho, pela companhia também, tá? Nosso parceiraço Vandeco. Quem mais também tá com a gente? Oi, bom dia.
1: Bom dia, Dimas.
0: Dia.
1: Maria Bichinho no Pedaço.
0: Oi, dona Maria.
1: Dima, hoje eu quero a Rosa Branca, oferecer pra Marinês, pro Roberto, Sandra, Marilda, Devanildo.
0: Certo.
1: Pra Sorriso.
0: Pra
1: Sorriso.
0: Sorrisada
1: inteira.
0: Sorrisada inteira.
1: E pra... O Foguinho do Jardim Itália, que não podemos esquecer dele, né?
0: De jeito maneira.
1: O Virola, Dimo, também.
0: Uhum.
1: E
0: Virola tá em Apucarana, né?
1: Pra Noemi. E, Dima do céu, já hoje eu ia pegar no celular pra oferecer música. Só descobri o teu fã, Tigão. Deus levou ele nessa madrugada.
0: Nossa senhora, é... O Tigrão... Eu só conheço o Tigrão, ou dona Maria? Eu não conheço o Tigrão, não, né? Poxa, que pena, mas que Deus receba em seus braços, né? E que a família seja confortada neste momento de perca, né? Do nosso amigo Tigrão, então, aí. Eu acho que eu não conheço o Tigrão, não, né, Zé?
1: Daí, na hora que eu peguei no celular pra mandar a mensagem e oferecer música pra ele também...
0: Certo.
1: A mulher, cunhada dele, pegou e mandou mensagem pra mim que ele tinha falecido madrugada.
0: Nossa senhora.
1: Mas descansou, Dima.
0: É, tava sofrendo.
1: A situação que eu vi ele lá, é só Deus pra ter misericórdia.
0: Tava complicado mesmo, é?
1: O homem tava só o corinho assim, Dima.
0: Jesus.
1: Amarelo que tava verde, né? Porque moreno não fica amarelo, fica verde, né?
0: É.
1: Nossa vida, ainda bem que deu tempo de eu levar minha visita pra ele.
0: Tá vendo?
1: Tá sendo guardado já.
0: Onde será
1: perdimos
0: que tá?
1: Nosso fã. Perdimos não, né? Foi com Deus descansar, né?
0: É, voltou
1: porque
0: pra casa do pai, né?
1: Porque é um descanso, Dima, na situação que ele tava. Meu Deus do céu.
0: Tá bom. Tá certo, dona Maria. Um abração pra senhora. Obrigado por trazer essa informação pra gente aqui. E que Deus esteja confortando toda a família lá do Tigrão também, né? Então tá bom. É, 11h44. Quem mais tá com a gente por aqui? 11h44. Oi.
2: Bom dia, Dimas Barbosa.
0: Bom
2: Deus
0: dia.
2: Abençoe você.
0: Amém.
2: Deus que te ajude. Muito obrigado.
0: Amém.
2: Pelos dias que você anunciou. Graças a Deus já tá tudo certinho. A gente já tá arrumando para ir para a vila fazer
0: glória,
2: o almoço.
0: Glória a Deus. Glória a Deus.
2: Deu tudo certo.
0: Uhum.
2: Graças a Deus.
0: Que bom.
2: Veio com um dia um pouquinho a mais do que a gente esperava.
0: Deus é assim, tá? Deus, ele é maravilhoso. Deus, ele é demais, tá, gente? Quando você pede alguma coisa com fé e acredita, ele sempre dá algo a mais pra gente. Só basta a gente confiar. Esse Deus que a gente tem, ele é bom demais, Marilda.
2: Começou assim, devagar, mas Deus pôs as mãos e a gente conseguiu tudo que precisava.
0: Tá certo, que
2: hoje
0: bom.
2: Hoje mesmo ainda tava chegando algumas coisas, né? Chegando as coisas. Deus abençoe você, Dimas.
0: Amém.
2: Por tudo.
0: Nós todos, Marilda.
2: Tem um ouvinte teu lá de Cirol, que

0: Uma hora vai conversar no teu programa, vai mandar um áudio pro teu programa, acho que a partir de segunda-feira, ele falou para mim, de amanhã. E foi um doador que ouviu você falando, tá? Mandou por
1: Legal.
0: Pix para mim.
1: Deus
0: Fiquei muito
1: abençoe ele.
0: feliz por isso, porque ajudou a comprar refrigerante que tava faltando. Agradeço muito, muito, muito, muito você, Dimas. Que Deus abençoe tua voz, tua garganta, que sempre seja esse locutor animado, que Deus sempre te dê saúde, com essa voz maravilhosa para falar para nós, para ajudar
1: Amém.
0: quando as pessoas mais
1: Que é isso?
0: precisar. Que Deus te
1: Obrigado.
0: abençoe, que Nossa Senhora derrame todas as graças do céu em infinita bondade para
1: Amém.
0: você, tá bom? Que
1: Amém.
0: teu sonho Deus põe nas tuas mãos e seja conquistado, tá, Dimas?
1: Ô,
0: Fica com Deus e até
1: Glória.
0: amanhã cedo, tá
1: Tá
0: bom?
1: bom. Tá
0: Muito
1: bom,
0: obrigada.
1: Marilda. Abraço pra você. Obrigado pelas palavras, Marilda. Continue assim, tá? Também rezando por nós, porque as orações pra gente nunca é demais, tá bom? E esse é o nosso trabalho, esse é a nossa função como comunicador, como radialista, é alegrar, divertir, tocar música, de vez em quando trazer uma notícia triste, porque acontece na vida da gente, mas principalmente ajudar e colaborar com o nosso ouvinte para que o dia seja melhor, para que o dia seja alegre, para que possa ter aí um momento de felicidade também, mesmo apesar das dificuldades, apesar dos problemas, a nossa função é essa, tá? Por mais que a gente também seja ser humano, passe por dificuldades, por dores, por sentimentos, mas abrimos o microfone aqui, apertamos o play, é alegria, é diversão, porque essa é a nossa função, é levar alegria também para os ouvintes, tá bom, Marilda? Deus abençoe você, sucesso mais uma vez aí neste evento amanhã, que com certeza vai ser sensacional. Um beijo para você, Marilda Carneiro, e um abraço mais uma vez. Mais mensagens chegando, são 11h47, mais mensagens chegando.
2: O chopp tá quase acabando. Um abraço, Dimas. Que Deus abençoe seu final de semana aí. Mande qualquer música aí pra nós aí. Pro seu Mário, pra dona Berta, a sogra e o sogro. E pro meu amor, Neuci Schreider.
1: Neuci Schreider.
2: Valeu, Dimas. Voltando da chácara com essa chuvinha aí, tá uma beleza, hein?
1: Ô, coisa boa também,
2: Valeu, um
1: né?
2: abraço a todos.
1: Valeu, Dalton. Um abraço pra você, pra Neuci, também pra toda a família aí também, tá? Obrigado pelo carinho. Deixa eu mandar um abraço também pro Reinaldo, tá com a gente lá na área 2. Valeu, Reinaldo. Um abração pra você. Obrigado pela companhia também. Oi, Dimas. Eu sou a Thelma. Estou em Curitiba e ouvindo você. Valeu, Thelma. Um abraço pra você também. Obrigado pela audiência. Nossa amiga Thelma. Também mandar um abraço lá para todo o pessoal lá do grupo Amigos da Capital. Um abração para vocês. Meu amigo de Colinha também com a gente. Um abraço de Colinha. Tudo que é de bom. Obrigado pela audiência. Ô Dimas Barbosa. Bom dia, Dimas. Estou de aniversário hoje e estamos na escuta, tá bom? Quem mandou o recado? Quem tá de aniversário hoje? Cadê o nome dele daqui? É o meu parceiro fazendeiro. Alô, fazendeiro, um abração para você lá na Vila Rural, Brilho do Sol. Parabéns também para você, que Deus abençoe, Deus guarde cada vez mais, tá? Que Nossa Senhora Aparecida esteja cobrindo com o seu manto santo você e também toda a sua família maravilhosa. E ainda tá de pé a promessa, hein? Eu vou aí comer um franguinho caipira com vocês aí, tá bom? Fica tranquilo, tá? Ele sempre me cobra, né? Ô, Dimas, falou que vai lá em casa comer um frango lá, mas não aparece lá, Dimas, né? Então, olha, agora, a partir de agora, a nossa agenda vai estar um pouquinho mais light, né? Estávamos aí na correria da campanha eleitoral, então estávamos a muita movimentação para lá, para cá, corre para lá, corre para cá, mas agora estamos com a agenda mais liberada também, tá bom? Um abraço para você, meu parceiro fazendeiro, e parabéns, que Deus abençoe cada vez mais você. Quem mais? Oi.
3: Bom dia, Dimas.
1: Bom
3: Bom dia,
1: dia.
3: Embalo Gaúcho. Hoje eu gostaria de ouvir a música com Gaúcho da Fronteira, na Cumbuca da
1: Na
3: Maruca.
1: cambuca da maruca?
3: E ofereço aí para todos, todos, todas as pessoas que me ajudaram, para o Foguinho, para o
1: Certo.
3: Djalma. Ofereço para minha amiga Jô de Rolândia. Ofereço para todos, todos que frequentaram a academia Pano Bianco e frequento, que me ajudaram. Ofereço para minha amiguinha Cristina, que veio aqui, trouxe uma super sacola agora cedo, né? A filha do seu Armandio, né? Nossa vizinha aqui. E para todas as pessoas, né? Para minha vizinha Patrícia, para todos os amigos, né? Que nos ajudaram e continuam nos ajudando. Nossa, eu não esperava que eu ia ganhar tanto,
1: Muita
3: né?
1: gente, né? Graças
3: Acabei
1: a
3: de
1: Deus.
3: fazer, né? Um pouco para a igreja, para a oração carismática nossa, né? Do nosso bairro aqui. Sexta-feira o Elvinho vai levar com a nossa vizinha Vanessa.

0: Certo.
1: E já adiantei um pouco ontem, né? E é assim, a vida é essa, só gratidão a Deus, a Nossa Senhora da Aparecida, que a gente possa, né, amanhã ter um dia festivo, e que Deus nos dê saúde, nos dê paz, que Nossa Senhora sempre ilumine nossa vida, cubra cada um de nós com o seu manto sagrado.
0: Amém.
1: E eu agradeço, né? Acabei de ouvir você aí falando, né?
0: Amém.
1: É isso aí, muito obrigada para todos que me ajudaram. Deus multiplique. Eu não conheço todos, mas Deus conhece. Que Deus multiplique mesmo para cada um, pro Dirley, né, que mandou lá na casa da minha sobrinha, para todos, todos em geral. Não tenho como falar o nome de cada um, que foi muita gente, né?
0: Tá bom.
1: Amiguinho Costaneira aí, que veio trazer aqui em casa, o Cassianinho, né? Então, gratidão. Gratidão é a palavra do meu coração. Deus.
0: Maravilha,
1: abençoe,
0: valeu,
1: todos nós.
0: Um abração pra você também, tá?
1: Bye, bye.
0: É a Marinesa, que também fazendo essa festa maravilhosa amanhã, Dia das Crianças, também fazendo esse trabalho sensacional também, tá bom? Um abraço pra você, obrigado pelo carinho. Quero mandar um super abraço também lá para o meu parceiro Reginaldo. Ele é aqui da Área 2, também tá com a gente. Um abração pra você, Reginaldo. Obrigado pelo carinho, pela audiência. Pro Edson Ferreira de Miranda, também aqui na Vila Cristina. Um abraço pra ele na Vila Cristina. Meu amigo Urias, um abraço pro Urias, pra Eliane, também pra toda a família. Lá pro Wellington, né? Pro menino Wellington. Toda a família também nos acompanhando aqui na Vila Esperança. Um abração para vocês também. Obrigado pela audiência mais uma vez. São 11h53, não dá tempo de mais nada. Somente de agradecer mais uma vez, primeiro, ao nosso bondoso, maravilhoso e sensacional Deus, que nos dá o privilégio de estar aqui nas manhãs junto com vocês. Nesse domingão chuvoso, mais um domingão abençoado. Agradecer a você também pela grande audiência, por podermos ir em todos os cantos do nosso Paraná, através da frequência 101.9 e também através dos aplicativos de internet. Agradecer mais uma vez e, claro, deixando aí o nosso desejo de um domingo maravilhoso e abençoado, um bom feriado também de segunda-feira, dia de Nossa Senhora Aparecida, que a Mamãe do Céu esteja aí sempre com o seu manto santo, cobrindo, nos protegendo e nos guardando e levando até Jesus todas as nossas intenções. Sabemos que Maria não faz milagre, mas ela leva os nossos pedidos até o seu filho Jesus, aquele sim que realiza tudo o que é bom para nós em nossa vida. Deus abençoe vocês, um ótimo domingo, até amanhã, às 5 horas da manhã, com o Sertanejão, aqui na sua Capital do Papel.

ouvir programa Embalo Gaúcho. Muito obrigado pela audiência. Um abraço a todos e até domingo que vem, se o patrão velho nos permitir.

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4: Meio-dia e quatro.

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12: Meio-dia e 33.

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4: 13 horas e 13 minutos.

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3: 13 horas e 39 minutos.

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3: Olha só, mas 14 horas e 16 minutos.

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4: 14 horas e 45 minutos.
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4: 15 horas e 27 minutos.

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5: 15 horas e 55 minutos.

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1: Segura, Enzo.
2: Meu amigo Zé Felipe.
1: É nós, hein?
2: Tamo

0: Guilherme Benuto.
1: Tamo junto.
2: Deus,
0: sucesso!
2: Que gostou, vai barulho, vai barulho.
0: Obrigado, Goiânia! Que rolo bom, filho, deu rolo, hein? 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
5: 16 horas e 41 minutos.

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9: 17 horas e 10 minutos.

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9: 17 horas e 49 minutos.

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1: 18 horas e 18 minutos.

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1: Canta aquela da Vilvinha.
2: Não, essa não, essa não.
3: Vilvinha, Vilvinha, Vilvinha.
2: Eu não me comprometo, delegado, tá?
3: Canta.
1: Parou. Eu, como delegado, tô autorizando cantar essa música da Vilvinha.

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6: Olha só, 19 horas e 4 minutos.

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1: Tiozinho, a história é o seguinte. Conta aí, vai.

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9: 20 horas e 17 minutos.

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3: Partido... 20 horas e 48 minutos.